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0: Zé Ricardo e Thiago.
1: Valeu, Israel Novaes!
0: Bom demais!
2: É o Sábado Abadou.

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5: Pesado, hein?

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0: Que moda boa. Obrigado, meu irmão.
1: Obrigado,
0: Deus abençoe sua carreira, tá?
1: Obrigado, Deus abençoe vocês, viu, meus irmãos?

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2: Olá, sou Carol Denardi, da Rede de Notícias Acaerte. Hoje vamos ter a alegria de ouvir o presidente da Associação Catarinense de Supermercados, Alexandre Simeone, que vai falar sobre a Expo Super, o maior evento de negócios do estado. Promovida pela ACATS, a edição deste ano está com inscrições abertas e promete movimentar o setor entre os dias 16 e 18 de junho no Expo Centro, em Balneário Camboriú. Além de negócios com mais de 300 expositores, a Expo Super debate temas como inovação e inteligência artificial. Entre os grandes nomes nacionais confirmados para esta edição está o filósofo Mário Sérgio Cortella, que vai falar sobre tomadas de decisão em cenários de transformações velozes. Quem destaca a importância do evento é o presidente da ACATS, Alexandre Simeone.
3: Realmente a Expo Super é um evento esperado pelo setor supermercadista todo ano, já é tradicional em nosso calendário, é um evento que se destaca a nível nacional, aonde reúne toda a cadeia que faz parte do nosso negócio, né? Então, desde o produtor, das indústrias, os supermercadistas, enfim, um ambiente aonde, além de negócios, também proporciona a geração de valores através do conhecimento. Nosso congresso, ele traz assuntos relevantes para o setor, aonde atualiza, né, o nosso empresário supermercadista catarinense, sempre priorizando para entregar o que há de melhor para o nosso consumidor. Então é um momento importante para o setor e com certeza será um sucesso novamente.
2: De acordo com Alexandre Simeone, a expectativa do segmento é superar a marca histórica de faturamento registrada no ano passado.
3: Todo ano a gente se surpreende com a Expo Super, né? É um número maior de visitantes, a feira tem se tornado um momento relevante para o supermercadista, onde ele vem buscar as novidades, né? Ele precisa se atualizar, o nosso setor é muito dinâmico e a Expo Super é esse ambiente, um ecossistema onde que a gente, além de gerar conhecimento, gerar valor para o negócio, traz também muitos negócios, né? Negócios com os fornecedores que estão ali expondo. Então a expectativa sempre é superar. Ano passado tivemos mais de R$1 bilhão em negócio e esse ano com certeza é superar esse número também.
2: Você ouviu o presidente da Associação Catarinense de Supermercados, ACATS, Alexandre Simeone. Vale destacar que as inscrições e a programação completa você encontra no site oficial da Expo Super. E ficamos por aqui. Um abraço e espero por você no Minuto de Santa Catarina da próxima semana.

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da menina. Aos finais de semana você sempre vai ter as edições de sábado e domingo com seu amigo aqui comunicando, Adriano Franco, e eu fico muito feliz pela honra que tenho de conduzir esse programa que é um sucesso. Todo final de semana a gente tem mais adeptos pelo Baú da Menina e a gente acaba chamando carinhosamente de Bauense. Portanto, eu e você fizemos parte dessa família bauense e vamos a partir de agora, por conta da menina, recordar, até porque um dos nossos lemas é recordar é viver. Então juntos, até as 8 horas a gente vai recordando e vivendo o melhor do passado aqui na programação, menina.

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1: Acordar é viver, é o nosso lema. Estamos iniciando a semana, iniciamos sempre com o domingo, iniciamos sempre com música boa. O seu Baú da Menina, que você já tem o hábito de acompanhar aos finais de semana. Ontem eu estive aqui das 6 às 8 horas e hoje novamente estou aqui e até as 8 da manhã eu tenho esta missão de conduzir a programação menina com você, que se liga sempre aos finais de semana, você que se considera uma bauense ou um bauense que não perde por nada as edições do Baú. Eu te agradeço, tá? Pela parceria e que venhamos mantê-la neste ano de 2026. E seguimos com mais uma sequência que eu preparei para você de músicas do nosso

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para o presente. Um bom início de semana, o primeiro dia da semana, sim, domingo. E eu espero que o seu domingo venha a ser maravilhoso. Que tudo dê certo, que as coisas aconteçam da forma que você gostaria que acontecesse. Mas, se algo der errado, não pense que é o fim. Que você possa se concentrar, redirecionar a rota e seguir adiante. Até porque é o início da semana. E nada melhor, né, para aliviar a tensão do que ouvir música. E música das boas, isso eu te garanto que até às 8 horas da manhã vamos ter aqui na programação, menina. Então aumenta aí o volume do seu

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4: O meu muito obrigado pra você que já está de rádio ligado, possivelmente já está tomando seu chimarrão, ou você que é adepto a um café, seja ele preto, seja com leite, mas o mais importante, além do café, é você estar com o seu rádio ligado e sintonizado aqui na Menina FM, você que é um baúense. Se considera, não perde por nada as edições do final de semana do baú? Que maravilha, eu também não perco por nada. Tô sempre aqui conduzindo as edições tanto de sábado como de domingo e fico muito feliz porque a família Bauense tem crescido a cada final de semana e que neste ano de 2026 possa ser assim, crescimento, que possamos a cada final de semana receber novos integrantes para que essa família Bauense cresça cada vez mais. Seguimos com mais uma sequência aqui no seu Baú da Menina.

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6: Recordar é viver. É isso, é o nosso lema. A gente tá voltando no tempo, ou seja, estamos recordando. E para nós é vida, porque estamos no presente e estamos voltando no tempo, lembrando de pessoas, lembrando de momentos, de histórias que você viveu e por conta dos intérpretes aos quais você ouve nas edições do Baú da Menina, você lembra da determinada música que fez parte de um momento da sua vida. Que bom, essa é a nossa missão, de você voltar no tempo e lembrar de como foi bom, né, o momento, a experiência que você teve no passado. Até às 8 da manhã, é as velhinhas que estarão em destaque aqui na programação da Menina e eu fico muito feliz em saber que tem muitas pessoas nos ouvindo por todo o estado de Santa Catarina. O nosso muito obrigado por sua parceria. A gente inicia a semana muito bem, ouvindo a boa música do Baú da Menina.

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8: Meu muito obrigado, minha amiga, meu amigo bauense, você que esteve com o seu rádio ligado ou com o seu aplicativo aberto ao longo dessas 2 horas, das 6 às 8 horas. Foi muito bom para mim, espero que tenha sido muito bom para você. Eu agradeço demais a sua parceria, você que sempre acompanha as edições do Baú da Menina. E olha, eu fico muito feliz quando a gente conversa com alguns bauenses, com algumas bauenses, muitos me dizem: há anos que eu ouço o Baú da Menina, é um dos principais programas da rádio, e a gente fica feliz por este feedback. E a cada dia, a cada final de semana, aliás, nós tentamos de certa forma entregar ainda mais para você. Uma excelente semana, cuidem-se e fiquem agora com o Rafael Luiz. O Rafael vai estar conduzindo esta edição ao vivo do Tchê Menina, em que você poderá também participar mandando sua mensagem no WhatsApp Menina no 2102 6515. Grande abraço, gente. Uma excelente semana e até a próxima.

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2: Buenos amigos, muito bom dia, são, isso aí Kleber, vai consertando a nossa térmica aí. Muito bom dia, são 8:05, hoje domingo. Domingo de céu azul, nesta linda, querida cidade de Itajaí, próspera, uma das maiores ou a maior economia do estado, cidade portuária e também a cidade do primeiro rodeio crioulo internacional que acontece aqui no Parque do Agricultor Gilmar Graff, aqui na querida cidade de Itajaí, né? Mais um evento que tem a organização da Mega Produções, do meu amigo Ismael. Vinha pra cá pensando, né? O jovem Ismael, né? Já com grandes eventos, de grandes proporções, haja vista, né? No segundo ano que o Ismael tá por aqui, né? O primeiro já foi um sucesso, abaixo de muita chuva, e esse final de semana sendo contemplado com o patrão lá de cima, com o final de semana abençoado, feriadão, e todos os dias aí de tempo bom, não sendo diferente nesse domingo. Portanto, você que quer passear com a família, com os amigos, né, vir conhecer esse lindo parque com várias atrações que a gente vai estar divulgando, né, informando no decorrer aí do programa, e sobretudo passear com a família, né? E claro, o nosso Tchê Menina ao vivo aqui, inclusive hoje, os dois Tchê Meninas aqui, na verdade o Tchê Menina aqui e o Rancho de Taura, o Osmar do outro lado aí, né? Um na boca do brete e outro na saída, né, Ismael? Um na boca do brete e outro na saída aí. Mas que honra falar contigo, que baita rodeio, né, Ismael? Bom dia.
3: Bom dia, Rafael, ouvintes da Rádio Menina, é isso aí. É, o tempo, que é o principal patrocinador, nos ajudou muito. É, o rodeio tá incrível, né? O maior rodeio aqui da história, não tenha dúvida. É, e, bom, você tá aqui, você tá vendo aí a estrutura que a gente preparou, então tudo isso conta, né? Um rodeio de 5 dias, as pessoas vêm e transmitem para os próximos a estrutura que tá aqui para receber, então cada dia foi aumentando o número de visitantes também, não só acampamentos, porque acampamentos a gente já esgotou praticamente uma semana antes, mas a estrutura para receber os visitantes aqui na parte de alimentação, parque de diversões, a gente preparou uma estrutura muito grande esse ano.
2: Maravilha, Ismael. Eu tenho dito, né, pros amigos, né, pros organizadores, no caso da Mega Produções, pros patrões de CTGs, né, o laço é um atrativo, talvez o maior atrativo do rodeio, né, e é importante que tenha essa atração, os acampamentos, mas é um pessoal que já está aqui, muitos já me ligaram na segunda-feira, né, e o trabalho da rádio ou das rádios é trazer a divulgação, fazer o convite, porque eu percebo aqui, né, eu não vou conseguir contar, mas são várias opções, né, ó, exemplo, pipoca da linguiça Blumenau, aqui tem o costelão do rodeio, né, lá tem os tradicionais crepe que não pode faltar, né, e lanches, a roda gigante da costela, né, e também o que me chamou a atenção, embora não precisasse, né, Ismael, porque aqui é tudo pavimentado, mas você optou para trazer ainda mais conforto, né, nesse pavilhão de, penso eu, com alguns 1000 metros quadrados, tudo com tablado, né, Ismael? E cadeiras muito bem organizadas.
3: Isso aí, Rafael, aqui tem, nós temos aqui em torno de 2.500 metros quadrados, tudo com piso deck, né, mesas e cadeiras, justamente para ter um conforto melhor, né? O piso aqui já não necessitaria, mas vamos lá, buscando qualidade, né? Sempre.
2: Maravilha. Eu não percebi onde é que tá o chopes, mas é um assunto que muito me interessa. Deve tá, depois me encaminha. Ah, achei aqui, ó. Achei, né? Ah, o caixa e o chopp já do ladinho, né? E aqui a praça de alimentação, muitas lojas, né, Ismael? Muitas lojas também hoje aqui, né?
3: Temos bastante expositores aí, né? Parte de trajes gaúchos, que aí já é tradicional de rodeio, né? Mas mesmo temos lojas de veículos e inúmeros expositores aqui no evento.
2: Maravilha. E depois de tudo isso, hoje à tarde, né? Depois de um bom chopp, com moderação, é claro, saborear aí, né? As várias opções em restaurante, lanchonete, o costelão e pastéis, enfim. Quem que vai se apresentar para fazer os shows hoje à tarde? Gratuito hoje, inclusive, né, Ismael?
3: Isso aí, tudo gratuito, né? Entrada no parque para pedestres é gratuita, né? O estacionamento é cobrado, é uma opção, né? De quem quer, pode ter estacionamento na rua, mas a entrada de pedestres no parque é gratuito. E os shows hoje são todos gratuitos, né? Lisandro Amaral, né? Aqui no palco externo. E no palco interno temos Tchê Garotos e Grupo Marcação, também gratuito.
2: Maravilha. Ismael, muito obrigado em nome da direção da Rádio Menina, confiar no nosso trabalho. E aproveitar rapidinho, porque semana que vem nós vamos sair aqui do litoral, né? Uma mega promoção, sai do litoral, sai de Itajaí e vai para o Médio Vale. Vai para a cidade de Benedito Novo. Atenção, os meus amigos de Benedito Novo, essa região que a Rádio Menina chega todos os domingos, todos os dias, né? Então, na próxima semana, mais uma grande festa, mais uma gigantesca festa, né? Na cidade de Benedito Novo, né, Ismael?
3: Isso aí, Rafael. A gente está organizando junto com o município lá a primeira Expo Benedito Novo, né? Vai de 12 a 14 de junho. Exposições, shows, rodeio country, tudo gratuito também. Então, no próximo final de semana, Benedito Novo, a gente vai estar trabalhando lá, fazendo um grande evento também.
2: E quem que se apresenta lá, Ismael?
3: Lá nós vamos ter Tia Chaleira, Grupo Carisma, Garotos de Ouro, um show nacional com Adson e Alana e várias outras atrações aí.
2: Maravilha, então semana que vem, Benedito Novo, dia A?
3: 12 a 14 de junho.
2: Sexta, sábado e domingo, então, grande atenção, pessoal de Benedito, Ascurra, Doutor Pedrinho, Timbó, Rodeio, Pomerode, Jaraguá do Sul, né? Toda essa região, Indaial, né? Semana que vem, então, né? Ali no centro de eventos, em Benedito Novo, mais essa grande festa e tenho certeza que de grande sucesso também. Escolhe uma, Ismael, para começar o programa.
3: Bom, vamos hoje nós estamos aqui com Tchê Garotos, vamos de
2: A Vida Que Vai Mandou.
3: A Vida Que Vai Mandou, isso aí.
2: Vamos lá, o Adriano Aligeiro nos dedos aí, nos gatilhos, né? A Vida Que o Velho Mandou. Quero mandar um abraço pro meu amigo Sarapico. Sarapico tá acampado aí, já desde segunda-feira. Azar, Sarapico, velho. Viu, Sarapico, tu me aparta uma paleta daquela oveia. Tu me aparta uma paleta daquela oveia aí, parceiro, velho. Sarapico acampado aí desde segunda-feira. Mancha também desde segunda. E tantos outros amigos que mandaram o zap pra nós na rádio aí. Dito isso, Adriano, bom trabalho pra você. Bom trabalho para o amigo Kleber. E a todos um abençoado e feliz domingo. E o convite para virem aqui para Itajaí, no Parque do Agricultor, de fácil acesso para quem vem de tudo que é canto, de fácil acesso para chegar aqui. Tchê, Garotos, A Vida Que o Velho Mandou. Vamos que vamos!

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5: Bueno, e tamo de volta com o nosso Tchê Menina. Quero mandar um grande abraço pro meu amigo Peroni, pra sua esposa, né? Que estão se bandeando aí também pra mais um grande evento. E viu, Adriano, vai campeando aí, gineteando um chamamé. É, gineteando um chamamé, atendendo o pedido aí dos meus amigos, do meu amigo Peroni, a sua esposa, do CTG Recanto Aparecida em Navegantes. Então, um grande abraço ao Peroni, a sua esposa e o pessoal do CTG Recanto Aparecida, e já fazendo o convite, né? Festa junina no próximo sábado, das 9 às 17 horas, tá aí na Associação de Moradores, né? Na Associação de Moradores aí, amigos do Gravatá, é isto? Então, um grande abraço. Será uma linda festa junina aí em Gravatá no próximo sábado, né? Festa junina, dia das 9 às 17 horas, dia 13 de junho, portanto, sábado, né? Então, será várias atrações, obviamente, né? Trazendo o pinhão, né? O quentão, né? Brinquedo para a família inteira, prêmios, brindes. Será uma grande festa. E com certeza a comunidade do Gravatá vai prestigiar. Então, um grande abraço aos meus amigos do CTG Recanto Aparecida, em especial ao Peroni e também a sua senhora. Um domingo todo especial, domingo de céu azul, né? Uma estrada, um cavalo, um domingo de céu azul, é isso que eu preciso para ser feliz no sul, né? E a estrada hoje traz para Itajaí, nesse grande rodeio do CTG Independente da Querência, né? O primeiro rodeio crioulo internacional aqui de Itajaí. Adriano Franco, aqui em Itajaí, céu azul, domingo bueno, uma barbaridade. E aí pros lados de Blumenau, como é que tá as coisas, parceiro velho?
6: Também, um dia lindo, Rafael Luiz. Sol aqui, brilhando para todos os blumenauenses. Que bom, hein? O Médio Vale do Itajaí também amanhecendo aí com um dia muito lindo. E lindo também é quando a gente olha pro nosso tal do Zap Zap, tia, e vê que tem muitas pessoas que já estão sintonizadas e conectadas com a menina. Já aproveito aqui a oportunidade para abraçar aqui a Márcia, ela e a família. Então, desde cedo acompanhando a menina, braço lá para todos, braço do baú em Lhota, sempre ouvindo o nosso Tchê Menina. O Benedito, da mesma forma, no bairro Velha, aqui em Blumenau. Quero mandar um chasque também pro Tiago Luz, Tiago da Vidraçaria da Luz. Ele colocou aqui: Adriano, oferecer por meus amigos, tá? O Mancha, Cabra, Nazário, Jefferson e o Jonathan. Estamos por cá, acampados no rodeio de Itajaí. Estão aí pertinho de vocês. Estão pedindo aqui aos domingos com João Luiz Correia. Um abraço pro meu amigo Jairo Hillensen, né? Proprietário do restaurante dos comerciários, acompanhando também a programação. Sidney e a esposa Adelaide visitando a região do Rio Grande do Sul na companhia dos amigos, da Carla e do Fred. Estão lá então, em solo gaúcho, acompanhando o nosso Tchê Menina. Um abraço aqui também pro Jair, de Jaraguá do Sul, também conectado na menina. Dalva também acompanhando a menina ali na Frei Stanislau Chet. Um abraço aí pra chefe Wolf, sempre acompanhando a nossa programação. E a Vera Lúcia também deixando seu bom dia. O nosso muito obrigado por aqueles que já estão desde cedo ouvindo o nosso Tchê Menina, Rafael Lês.
5: Bueno, obrigado, Adriano, conversando aqui com o Ismael das atrações, né? E ao vivo é assim mesmo, né? Inclusive, Adriano, né? chegou pra nós aqui um aroma agora, um cheirinho de um carreteiro velho bagual, né? Que é uma iguaria campeira, né? Um carreteiro velho bagual, inclusive tem o Elton Saldanha que tem a música Carreteiro Gaúcho, né? Certamente aqui no acampamento ou nos acampamentos, né? O pessoal preparando aquele carreteiro gaúcho, que é uma iguaria e um prato muito cultural, principalmente aqui nos rodeios. Inclusive, há muito tempo atrás, era tradição, ou um certo tempo atrás, era tradição, o doutor Narval Souza, né? O nosso patrão, o doutor Narval Souza, no acampamento, né? No acampamento, no rodeio, no sábado, ele servia um carreteiro para muitos amigos, né? No sábado ele servia um carreteiro no acampamento, no seu ônibus, no motorhome, um carreteiro todo especial para os amigos, né? Então lembrei, né? Se me reportou a esse passado, não tão distante, né? Mas me reportou isso aí, né, doutor Narval? Então um grande abraço ao senhor, o Babau e toda a família aí, tá bueno? Daqui a pouquinho também a Rádio Menina de Balneário por aqui, né? Nós estamos aqui na entrada do pavilhão e o Osmar na saída, né? Nós estamos na entrada e o Osmar com o Rancho de Tauro aí na saída. Daqui a pouquinho o Osmar Fernandes por aqui também apresentando o Rancho de Tauro e nós com o Tia Menina, tá bueno? Adriano, muito obrigado pela participação. Isso nós temos como a prioridade, né? Nós temos como a prioridade levar uma transmissão com qualidade, né? Muitas pessoas estão em casa, no trabalho, no trânsito, viajando, nas SCs, nas BRs, nas rodovias municipais, né? Obrigado pela carona. Então, a nossa priori é levar a transmissão com qualidade até a sua casa, onde quer que você esteja. E junto com a transmissão de qualidade, o nosso muito obrigado, tá bueno? Cumprimentando aí os citados que estão acampados no rodeio. Na verdade, vamos mudar, né? Eles estão morando aqui no parque. Já me ligaram segunda-feira passada, essa indiada aí, né? Já me ligaram segunda-feira passada. Eles estão morando aqui no parque. Viu, Ismael? Tu vendeu o terreno para alguns. Alguns devia ser aluguel, né? É, devia ter que ser um aluguel, né? Fazer um contrato e mesa é aluguel. Essa turma aí, tá bueno? Vamos de música aí deste jeito com o Tia Menina ao vivo, diretamente de Itajaí, Parque do Agricultor, CTG Independente da Querência, com a organização da Mega Produções, referência no sul do Brasil. Vamos que vamos!

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0: Tamo de volta com o nosso Tchê Menina. E lembrando aí que a loja do Agro, do Pet Shop Agro Alves é aberto hoje, né? 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Meu amigo Sarapico, né, além de tu escutar, agora tu vai falar no programa também. O Doce Mark também, né, parceiro velho? Doce Mark escuta todo dia. Já vou completar aí o Pet Shop Agro Alves. Bom dia, Doce.
1: Bom dia, tudo bem, Rafael?
0: Tudo certo, meu irmão. Vamos pedir que música?
1: Ah, pode dar um do rodeio aí pra nós hoje.
0: Todo mundo veio pro rodeio então, né? Todo mundo veio pro rodeio. Vazar, que tal? É, eu já escuto o ronco do ônibus, Sarapico. Eu tô escutando o ronco do ônibus. O ônibus não passou ainda, mas já escutei o ronco dele, né, Sarapico? Bom dia.
2: Bom dia, eu calculei pelas conversas de antes aí. Bateu a orelha. Bateu de tempo na boca do Brete. Aqui não corre peligro, né?
0: Não, então, aqui estamos na boca do Brete e o Osmar na fechando o Brete lá, né? Já vamos lá conversar com o Osmar, tá lá, ó. É, tá lá o cheiro velho. Já vamos lá conversar com ele. Sarapico, escolhe uma, meu amigo velho.
2: Olha, de tantas. O rodeio tá tão buenacho que a gente não tem nem palavra pra tá. Então a música que vim é bem-vinda. Uma reclamação eu vou fazer depois.
0: Claro.
2: O rodeio tá 100%. Fiquemos sem lanterna uns momentos ali. Mas não tem placa dos trevos. Se não fosse o Libório, arrumador de máquina de costura na Marcos Albino, eu tava perdido até hoje.
0: Azar, parceiro, velho. Mandar um abraço, Libório. Máquina de costura?
3: É, daquela de manivela.
0: Ah, da manivela, maravilha, então. 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Meu amigo Ismael, né? Conforme o Sarapico falou, um grande rodeio, o rodeio tá especial demais, né? Já correspondendo desde a quarta-feira e hoje nesse domingo nessa linda praça de alimentação, né? Hoje teremos vários shows, inclusive Lisandro Amaral, show nativista, que um baita artista, né? Talvez um dos maiores hoje da atualidade, dessa nova geração, né? Da música nativista, o Lisandro Amaral hoje se apresentando aqui e à tarde teremos aí os meus amigos do Tchê Garotos, meu amigo Luiz Cláudio, Marquinho, o Cris, né? Essa gurizada aí que faz uma festa, né, parceiro velho?
4: É isso aí, Rafael. Ainda tem o grupo Marcação hoje também, né? Que também para encerrar o rodeio aí com chave de ouro. É só agradecer, né, ao tempo, a vocês, tá, ao público que veio. O rodeio tá incrível mesmo. É bom sempre a gente estar aqui conversando e estar ouvindo, porque, né, a nossa visão é sempre mais crítica, né? Mas as pessoas que vêm e todo mundo passando essa visão positiva, né? Que o evento tá tudo certo, tá muito bom. Então isso é importante. E importante que hoje ainda tem tempo para todo mundo vir, né?
0: Verdade. Até me entristeceu quando você falou, né, dia de terminar o rodeio, né? Porque tá bem longe ainda de terminar o rodeio, né, Ismael? Temos aí um domingo todo pela frente, nessa baita estrutura. Lembrando que o acesso para o parque, para pedestres, é gratuito. É, e se você quiser ter mais conforto, obviamente, optar, vai pagar o estacionamento num valor aí que é cobrado normalmente em todas as festas, né? Que é cobrado em todas as festas. Mas se você optar, né, e entrar, somente você estacionar aí nas beiradas, né? Estacionar nas beiradas, embora tudo muito próximo, o acesso para pedestre é gratuito. E já lembrando que semana que vem, Benedito Novo estará em festa, com uma grande festa na cidade, o Rodeio Country, né? Uma festa que reúne as famílias, né? O Médio Vale precisa de festas dessa grandiosidade, né? Então semana que vem, lá no centro de eventos, né? Terá um grande evento, Rodeio Country, shows, atrações, né? E gratuito também, né, Ismael?
4: Isso aí, Rafael, já aproveitar essa audiência enorme aí que a Rádio Menina tem aí na região, né? De 12 a 14 de junho, então sexta, sábado, domingo da próxima semana, Benedito Novo, primeira Expo Benedito Novo, Rodeio Country, exposição de animais, shows, com Tia Chaleira, Grupo Carisma, Talagaço, Garotos de Ouro, show nacional com Adson Chalana, encontro de carros, muitas atrações, tudo gratuito, entrada de pedestres gratuitos, entrada para o show gratuito, Rodeio Country gratuito também.
0: Tudo isso semana que vem, Benedito Novo. Sarapico, tu é que é da terra aí, quando bate esse ventinho aí, Minuano Velho, teve num rodeio em Osório, teve um rodeio lá em Osório, faz muito tempo atrás, e lá, litoral, mas aquele velho, aquele vento velho bagual que acabou com o rodeio. É, acabou, né, com o rodeio. É, aquele vento de trocar o boi de pasto, né? Aquele vento chega a trocar o boi de pasto aí. Agora vamos. É isso, Arapico? É isso aí mesmo. Agora vamos atravessar, vamos dar uns passos aí, vamos levar um chimarrão para o pessoal da terceira idade que tá ali, né? O nosso amigo Osmar Fernandes, tá vendo? Vamos até ali então. Larga daí, Adriano, velho. Tchau, menino vivo, em Itajaí, no Parque Gilmar Graff, aqui no tradicional Parque do Agricultor, em Itajaí. Venham pra cá nessa linda festa. Muitas lojas, muitos utensílios, pilchas, acessórios, né, pro dia a dia, lojas automotivas, muita decoração, praça de alimentação completa. E o mais importante, ali tá escrito bar, né? Vamos que vamos desse jeito, parceiro, velho.

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7: Bueno, estamos de volta com o nosso Tchê Menina, ao vivo, diretamente aqui de Itajaí. Denezinho, velho, como é que tá, meu galo? Tudo certo? Vamos que vamos. Meu amigo Sarapico por aqui, agora é o Tchê ouvinte, Sarapico. É, o Sarapico tá com um raciocínio meio lento hoje, né? Tá muitos dias de rodeio, né, Sarapico? Até voltar ativo no domingo de manhã, né? Demora um pouquinho, mas volta, né? É pau ferro, né? Volta. Inclusive, anteriormente eu pedi a música pro Sarapico, né? Ele faz uma hora, mais ou menos. Agora lembrou a música, né, Sarapico? Agora tu lembrou qual que é.
8: Então, boa, vai de mais uns 40 minutos aí, nós já temos o fogo velho, já tá botando aí. Não, mas a música ela tem todas, como eu falei, são todas boas, mas o nosso conterrâneo, Porca Velha, lá não tem como, né, passar em branco aí. O Bug do Mato. Eu sei que muitos estão ouvindo, e ontem foi um dia que nós escutemos muito essa música e relembremos velhos amigos aí. Então, hoje vai ser mais um dia completamente lotado de boas lembranças e rever essa gauchada aí que fazia muitos anos que a gente não via, né? E a vossa senhoria, que é um prazer, mais uma vez, nós se encontrar e não vai faltar oportunidade, né, Rafael? De nós fazer uma pecuária, que é de fundamento, lá no rancho, lá. São bem-vindos.
7: Amém, Sarapico, obrigado. Falar com o tio Osmar também, vai estar junto, né? Vamos fazer uma pecuária de fundamento ali, né? Passa rapidinho um ano, né, Sarapico? A gente fala no WhatsApp, passa muito rápido, tem que aproveitar, né? Embora a gente falar no WhatsApp, mas passa muito rápido e vamos estar junto certamente. O Adriano vai campear ali, Bugre do Mato. Eu acho que não tem com Porca Véia, tá, Adriano? Tem com Paulo Garcia, mas tu campeou ali com Porca Véia, tá valendo também. Inclusive, essa música é muito pedida e sempre pedido, né? Os pedidos chegam para que seja com o saudoso Porca Véia, né? Sempre que seja com o saudoso Porca Véia. Então, vamos deste jeito, então, com o nosso tio ouvinte, até dar um time pro Adriano ali campear a música, né? Enquanto isso, fazendo o convite, tio menino vivo, diretamente de Itajaí, aqui no Parque do Agricultor, vale a pena o passeio, você que tá por casa, você que tá no trânsito, você que procura fazer um domingo diferenciado, venham pra cá, que a festa tá bonita, uma barbaridade, com um tempo bom, uma barbaridade também, né? Quero mandar um abraço pro amigo Zidney Moreira, acompanhando o programa também. Valeu, Zidney, um grande abraço pra você, querido amigo, parceiraço Zidney Moreira, acompanhando o programa. Mandar um abraço também pro meu amigo Sérgio e o Sandro, da SSA, Materiais Elétricos e Hidráulicos. 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Mandar um abraço pro meu amigo Jurandir, acompanhando o programa também. Valeu, Jurandir, um grande abraço. Gente buena, uma barbaridade, acompanhando no rancho, né? Acompanhando no rancho o nosso Tchê Menina Jurandir. Jura Teixeira, um abraço, meu parceiro velho. Jura que vai ficar junto com a gente até as 13 horas aí, né? Vamos que vamos então, trazendo música no nosso Tchê Ouvinte, a primeira de muitas participações, diretamente de Itajaí, aqui no CTG Independente da Querência, com o primeiro rodeio crioulo internacional. Vamos que vamos!

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1: Bueno, e estamos de volta com o nosso Che Menina. Primeiro eu vou conversar com o Andrei e na sequência converso com o amigo Marcelo. O seu Dentinho também está por aqui, que é o patrão dessa linda festa. Andrei, mais uma vez, um grande evento, né? Itajaí, com a sua característica, né, de grandes festas, e voltando nesse cenário, né, trazendo já números que comprovam que já está entre os maiores rodeios do estado, né, Andrei? Bom dia.
2: Bom dia, Rafael, bom dia aos ouvintes da Rádio Menina. Rafael, assim, a gente, né, faz uma expectativa de público. Foi mais do que o esperado. Hoje a gente tá muito contente com o resultado que veio. O ano passado a gente voltou porque foi o primeiro, né, pessoal que tem vontade de ver, mas se concretizou que o pessoal gosta do CTG, gosta do povo de Itajaí, então a expectativa nossa passou do limite até.
1: Tem um nome muito forte chamado Independentes da Querência, né? Quando esse nome voltou ativa, obviamente despertou, as várias gerações do laço, dos grandes rodeios que aconteceram aqui nessa abençoada terra, abençoado chão, e agora voltando, né, novamente, falando de números, né, com shows, essa baita estrutura através do amigo Ismael, e certamente os números vão mostrar que é um dos maiores rodeios do estado.
2: O CTG Independente da Criança tem 40 anos de história, né? 34 edição, o primeiro internacional, então o público abraçou com força. Hoje a gente também tem uma parceria com o CTG Cidade do Porto, né? Que vai fazer o segundo rodeio agora em novembro, aí tá o Marcelo aqui de patrão que vai falar a respeito disso também aí. Então hoje a gente, Itajaí tinha que ter mais do que dois rodeios, tinha que ter 3, 4, né? Quanto mais a gente tiver, né, melhor. Então o Marcelo tá aqui presente, a gente não existe, existe rivalidade, não existe rivalidade, existe amizade. O Marcelo tá aí, pode falar um pouco disso também.
1: Valeu, André, bom te ver, amigo velho. Vamos passar bons momentos aí. Manda que o pessoal ligar esse negócio da costela aí, homem. Tô que manda no rodeio. Aqui o patrão Dentinho. O Dentinho, obviamente, talvez não lembre, mas meu primeiro CTG, viu, André? Meu primeiro CTG que eu fui filiado, né, foi o Independente da Querência, né, através do patrão Tazinho, né, seu Luiz Protásio dos Santos, né, e quem fazia parte dessa velha guarda também, o seu Luiz, né, tinha um amigo da Itacordas lá também, que eu acabei esquecendo o nome, e o Dentinho, era um dos braços de ouro, pau, ferro, dessa, isso faz mais de 20 anos, tô falando há mais de 20 anos, e mais uma vez, bom te ver, Dentinho, casa cheia, né, nessa marca que tu tanto amas, que é o Independente da Querência.
3: Bom dia a todos, realmente, o Independente é uma marca forte, certo? Não é o Dentinho, não é o Andrei, o Independente é forte, graças a Deus, viu? Nós só temos que agradecer a Deus pelo tempo que deu, um fim de semana fabuloso, sem chuva. O ano passado nós sofremos um pouco, mas esse ano, graças a ele, deu tudo certo. Casa cheia, bastante visitantes, gente de fora, tudo aí. Itajaí tá de parabéns. E a nossa administração pública também, nós temos que agradecer porque nós tivemos todo o apoio da administração municipal, Câmara de Vereadores, tudo. Então a gente só tem que agradecer quando entra alguém que pretende e quer ajudar o tradicionalismo em Itajaí.
1: Valeu, Dentinho, obrigado. Inclusive, comentei com o Andrei sobre isso lá em Gaspar semana passada. Ano passado também estivemos aqui e eu entrevistei o prefeito. E ele se emocionou, né, vendo a casa cheia, e ele se comprometeu em ajudar esse ano. E segundo o Andrei, segundo o Ismael, ele realmente, a prefeitura, executivo, legislativo, contribuíram com essa grande festa. Então o prefeito está de parabéns, o prefeito de Itajaí está de parabéns, em nome dos tradicionalistas, obrigado, senhor prefeito, né? Prometeu no passado e cumpriu. Marcelão, patrão do CTG Cidade do Porto, cidade de Itajaí, uma das mais ricas do estado, a maior economia do estado, uma cidade que não para de crescer, e a cidade que tem dois grandes CTGs, o Independente, e que baita nome, né? Cidade do Porto. Grande evento chegando em novembro, né, Marcelo?
4: É isso aí, bom dia, Rafael, bom dia a todos os ouvintes da Rádio Menina. Em novembro, 12 a 15 de novembro, nosso segundo rodeio crioulo nacional aqui no Parque do Agricultor Gilmar Graff. E já aproveitando, né, queria, em nome do CTG Cidade do Porto, parabenizar esse rodeio, né, que é um sucesso fora do comum, tá todo mundo, é só comentário, só elogio. A Prefeitura Municipal ajudou muito, a gente sabe disso, eles foram parceiros com a gente também no nosso rodeio do ano passado. Como disse o patrão Dentinho, até Deus ajudando, né? Como sempre, né? O tempo e então, de parabéns mesmo, e em nome do Cidade do Porto, mais uma vez, parabéns, Dentinho, a toda a patronagem, o Andrei, o Tata, que não mediram esforço para fazer esse grande rodeio. E aqui fica o nosso convite, né? O segundo rodeio nacional, CTG Cidade do Porto, 12 a 15 de novembro, aqui no Parque Itajaí.
1: Como disse o Andrei, sempre muito inteligente, muito importante, porque um grande rodeio desse credencia para um próximo rodeio, que é o teu, ou do Cidade do Porto. Então é a parceria, chama parceria. Marcelo, se necessário for, conte com a Rádio Menina, manda para nós a programação ali, Andrei, né? Assim que tiver, e pode contar com os nossos programas lá, o Rancho de Tauro, o Tia Menino, para estar divulgando e contribuindo para esse evento aqui, tá bom, Marcelo?
4: Muito obrigado, com certeza, já estão convidados, a Rádio Menina já está convidada para estar presente aqui conosco.
1: Tá bueno. Escolhe uma, Marcelo.
4: Ah, barbaridade, agora tu me pegou de surpresa. É, Tordilho Negro.
1: É, quando não sabe a música, do fundo da grota e Tordilho Negro, é. É o Querência Amada, Rosa Branca, né? É, viu? O Sarapico demorou uma hora pra lembrar a música que ele queria ouvir, né? É, o Sarapico demorou uma hora pra ouvir a música. Então, claro, Marcelão, Tordilho Negro aí pra ti, parceiro, velho. Vamos que vamos!

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2: Menina, 9h50, o popular 10 pras 10. 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
7: Bueno, e tamo de volta com o nosso... Fui bem nesse, né, Kleber? Tamo de volta com o nosso tchê, menina. É, daqui a pouquinho o Adriano já vai trazer os recados aí, né? Aqui ao meu lado, o Ismael. É, um dos organizadores, sou organizador da festa, só elogios até agora através da Mega Produções e promoções, e que baita festa, né? Agora, né, o pessoal começando a se movimentar aqui no parque, né? Já gostei que o pessoal do bolicho aí da venda também já tá começando a se manifestar, e daqui a pouquinho certamente a casa lotada. E quem não veio, é só vir, né, Ismael?
8: É isso aí, Rafael, só vir, né? Ainda temos muitas atrações hoje. De novo, reforçando a entrada gratuita no parque para pedestres, né, o dia todo. E os shows gratuitos hoje com Lisandro Amaral, Che Garotos e Grupo Marcação.
7: Né? E lembrando, né, Ismael, que muitos pais em casa, muita família, Rafael, vou com meu filho, vou com a minha filha, vou com a minha esposa, vou convidar os amigos para ir a Itajaí no rodeio. O que que vai encontrar tudo aqui, Ismael?
8: Então, temos as provas de laço na parte da cancha, temos um show hoje ainda com a equipe Babalu, né? Temos o parque de diversões aqui, bem, bem legal, vários brinquedos. Essa parte da estrutura que a gente preparou de praça de alimentação, com tablado, uma decoração legal para ambientação, né? Para as pessoas se sentirem bem, vir aqui, e tá sendo muito elogiada, graças a Deus, era o nosso objetivo, né? Ter esse feedback positivo para eu tava falando, né, Rafael, antes, um evento de 5 dias, as pessoas vêm no primeiro, no segundo e vão transmitindo isso vai ajudando muito o evento, e para os próximos anos também a gente busca trazer qualidade pro público, né? Banheiros containers, então o evento ainda com esses shows todos gratuitos, entrada gratuita e ainda com qualidade.
7: Maravilha, e com uma praça de alimentação com dezenas de opções para lanche, para almoço, né, para gurizada, e gostei do parque também, né? E o meu amigo Andrei, né, uma pessoa queridíssima, que o rodeio nos aproximou, né, conheci o Andrei aqui no parque ano passado, uma pessoa que eu já tenho uma estima, ou tenho uma estima muito grande, né, que é do CTG Independente da Querência, conforme falamos, essa baita marca, e ver a casa cheia, ver o parque cheio, é bom, é satisfatório, né, Andrei?
9: O Rafael, hoje é muito gratificante, né? A gente que não tá, a gente tem um pessoal de 5 dias, mas já estamos trabalhando um dia através da Mega Produções aí, né? Desde o dia que acabou, a gente já começou a pensar no outro. O Ismael sempre muito atento com esse negócio de mídia e saber o que vai falar, como vai falar, o que vai acontecer. Isso é uma parceria que não tem preço hoje, né? Hoje, até ontem eu brinquei, eu não tô mais brigando com a minha mulher, eu brinco com o Ismael e com o Jô, né?
7: O Ismael falou uma frase ano passado pra mim que eu levo até como doutrina de vida, né? Ele falou o seguinte, não é só, obviamente, todo mundo aqui trabalha pra ganhar um pão, buscar o pão de cada dia. Mas o Ismael disse pra mim o seguinte, Rafael Luiz, eu que trabalho com eventos, nem sempre é ganhar o dinheiro, mas sim ver as pessoas felizes no evento, né? Ver as pessoas felizes aqui se divertindo, aproveitando. Então nem tudo na vida é o dinheiro, e sim o momento, né? E que momento vir com a família aqui aproveitar esse dia maravilhoso.
9: É, isso é verdade. Hoje a gente anda pelo parque, né? A gente é uma figura mais conhecida pelo CTG, né? Através do Tata, através do Dentinho, toda a patronagem, aos fundadores, tem os fundadores aqui presentes que ontem até se emocionaram, né? As pessoas que fundaram o CTG. Então hoje é gratificante, a gente passa aqui, todo mundo elogia. Ah, a decoração bonita, ah, o tabuado bonito, ah, que pavilhão bonito, a praça de alimentação bonita, ah, o bar no meio do pavilhão, a gente fica rodeado. Então uma coisa que chega a ver um diferencial hoje no rodeio, né? Isso tudo a gente agradece a parceria que a Mega fez com a gente, né? Porque o CTG hoje não tem condições de a gente tocar um evento desse porte sozinho. Então se não tiver uma parceria com alguém, uma parceria bem feita, não existe evento, né?
7: E como é que faz para chegar aqui, meu amigo Andrei? Tu que é da terra. Porque digo isso porque tem várias cidades, aqui é de fácil acesso para dezenas de cidades, né, Andrei?
9: Aqui é se colocar no Parque do Agricultor de Margraf, ou na rua Mansueto Felizardo Vieira, só colocar no Waze e chega, que a entrada é gratuita, como o Ismael falou, nós temos hoje Lisandro Amaral gratuito, Tchê Garotos e marcação.
7: Então tá vendo. Ismael, depois desse evento aí, tu podia fazer um churrasquinho pra nós aí, né? Ah, é, o que que tu acha, né? Ou pagar o espeto, né? Eu já fiquei sabendo que o bolicho é dele, daqui a pouquinho, sabe? Pega aí, né? Uma aguinha, né? Feito! Escolhe uma, Andrei.
9: Vamos pedir então caminhonete branca, Paulinho Marcelinho.
7: Essa juventude é diferente, né? Ah, essa juventude. Eu vou fazer o seguinte, ó. Eu vou pedir uma do Tchê Garotos. Vou pedir uma do Tchê Garotos aí. Vou pedir do Tchê Garotos. Tô voltando pra ficar. Tamo voltando pra ficar. E o Adriano, que tem um baita gosto musical, vai escolher uma do Lisandro Amaral. É, vai escolher uma do Lisandro Amaral e do Grupo Marcação também. Né, Bombacha Preta do Grupo Marcação. Tem também do Marcação uma música que se chama Má Daí Não Adianta. Má Daí Não Adianta, que diz o seguinte, que o gaiteiro, o velho Antenor, tava se aposentando na banda, né? Tava se aposentando da banda. E aí o pessoal do Grupo Marcação contratou um gaiteiro. Aí na hora do teste, o dono do Marcação, o Everton, disse o seguinte, toca do fundo da grota, mas essa não sei, gente. Mas se não tocar do fundo da grota, mas daí não adianta, né? Então ele foi tirando a música, o Adriano vai trazer pra vocês aí. Vamos que vamos desse jeito, parceiro, velho. Olha a gaita, gaiteiro.

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6: Bueno, e tamo de volta com o nosso Tia Menina. Já vi que tens que escolher um pouco mais a companhia. Já conheço o Sarapico meio de longe aí, né? Já tem que escolher um pouco mais aí. O Sarapico tá se despilchando, tá se refazendo. É, como é que é o nome do senhor?
7: Rogério Dalberto.
6: Sim. Mora onde, Rogério?
7: Aqui em Itajaí mesmo.
6: Itajaí, pro lado de cá ou pro lado de lá?
7: Pro lado de cá.
6: Pro lado de cá, da 101, né? Tem restaurante, como é que é o nome?
7: Restaurante Dalberto,
6: segunda?
7: Segunda a sábado,
6: os caminhoneiros velho encosta ali e bate bonito, né?
7: É, mocinho simples, mas de coração.
6: Esse é o melhor tempero, o amor e o coração. E onde é que fica o restaurante, Dalberto?
7: A entrada Petrobras, Antônio Raio aqui mesmo.
6: Maravilha, Antônio Raio, né? Ficou bom o acesso aí agora, né? Fazia muito tempo que eu não passava aí, né? Facilitou bastante, né? Ajuda todo mundo, né?
7: Atrapalhou nós, né? Porque tirou todo o estacionamento, né? Eu tinha a churrascaria grande, a Porto aqui em cima, né? Sim. Aí tive que montar o menor, né?
6: Mas o senhor é natural de onde?
7: Chapecó.
6: Tem um grande amigo meu lá em Chapecó, que é o seu Tasca. É, o Tasca, né? O Tasca tem postos ali, envolvido com shopping, lojas, né? Meu amigo Tasca, torcedor fanático do Verdão do Oeste, né? Torcedor, meu amigo Tasca. Adalberto, escolhe uma música aí, parceiro, velho.
7: É, como é que é? O Tordilho Negro?
6: Essa já foi, vou escolher mais uma aí, vamos.
7: Velho Casarão.
6: Velho Casarão, tá aí, ó, Velho Casarão. É, Sarapico. Viu, Sarapico? Eu estou escutando o ronco do ônibus cada vez mais perto. Tô escutando aí. Ah, é verdade, né? Cada vez mais perto tá chegando aí, né? Então vamos lá, atendendo o pedido do amigo Adalberto, né? Lá, natural, lá de Chapecó. É, Velho Casarão. Vamos que vamos desse jeito aí.

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2: Bueno, e tamo de volta com o nosso... Tamo de volta com o nosso tchê menina. Cadê o parceiro velho aqui? Cadê o parceiro? Cadê o parceiro? Chega pra cá, meu galo, velho. Chega pra cá. É. Aí é forte. É. Tem aqui um grande artista de rodeio. Eu conheci esse Taura velho. Eu conheci esse Taura velho aqui. É. No ro... Eu conheci esse Chiro velho aqui na Semana Farroupilha, lá no Parque Harmonia, em Porto Alegre. Né? Eu conheci esse Chiro velho aqui lá no Parque Harmonia, lá em Porto Alegre, há muitos anos atrás. É um dos grandes repentistas, trovadores hoje aí. Eu vou pedir pra ele. Acabou a água aí, parceiro. O Ismael vai providenciar. É, vou pedir pra tu fazer um verso pros ouvintes aí da Rádio Menina. Esse é de improviso e esse conhece. Faz um verso para os ouvintes da Rádio Menina de Blumenau.
3: Meu bom dia, Blumenau, porque trovar é minha sina, é a líder em audiência aqui em Santa Catarina. Meu bom dia aos ouvintes aqui da Rádio Menina.
2: Esse Taura aí, né, viaja bastante, né? Vai em vários rodeios, né? Também atende festas, né? E, enfim, é um baita parceiro. E a Rádio Menina, ela abrange, né, toda a região, toda Santa Catarina. Então eu vou pedir pra tu fazer, tô sendo injusto, falar só em Blumenau. Vamos falar então pra toda Santa Catarina ou para todas as querências, né? Um verso pra todas as querências, então.
3: Porque é a Rádio Menina, é rádio de competência, e em Santa Catarina, campeã de audiência, é a rádio número um preferido da querência.
2: Esse é a Taura, né? Maravilha, né? Quem quiser contratar, levar pra uma festa, pra um evento, como é que faz?
3: Vai lá no meu Instagram lá, Vitor Hugo com H Trova, aí a gente conversa.
2: Pode ir lá no Vitor Hugo com H Trova, né? Você vai ver o trabalho do Vitor Hugo lá.
3: Um abraço à Rádio Menina e o pessoal aí, semana que vem, Tijucas. Tijucas aí. Um abraço a todos os ouvintes da Rádio Menino, do Vitor Hugo, pessoal de Santa Catarina.
2: Valeu, irmão velho. Vamos que vamos. Obrigado, Vitor Hugo. Conheci esse Taura aí lá no Parque Harmonia, lá em Porto Alegre, né, na Semana Farroupilha. Rafael Luiz, manda um abraço para nós, para o Regis e Eliseu da Estrada Engenharia. Então, um grande abraço ao Regis, ao Eliseu da Estrada Engenharia. É, o casamento da Doralice, é, casamento da Doralice para os amigos da empresa aí hoje no sítio em Piçarras. 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E o meu amigo Alzir gosta muito dessa música, né? Gosta muito dessa música, que é o casamento da Doralice. Mandar um abraço pro meu amigo João e toda a equipe do Bar do João, aí na Rua Anfiloque, no Espírito, passamos ali cedinho hoje pela manhã, né? Com a viatura da Rádio Menino, o João já lidando aí com o assadão, né, João? Um abraço, amigo velho, o João e toda a equipe, todos que estão por ali já, é, nos preparativos. E hoje é aquele bingo, aquele tradicional bingo, né, João? Um abraço, meu amigo. Quero cumprimentar também meu amigo Osmar, né? Um grande abraço ao Osmar, um grande abraço, meu amigo Ivonésio, um grande abraço para a dona Denise e também para a esposa do Osmar, a Elisiane. 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Rafael Luiz, manda um abraço pra nós aqui, parceiro velho, acompanhando o programa, meus amigos da B&G Inox, os novos parceiros aí, né? Essa semana temos um café, aquela reunião com o meu amigo Emerson e todos da B&G Inox, valeu Emerson, essa semana botamos a prosa em dia, parceiro velho, e ele pede flor do meu jardim. Pé de flor do meu jardim. E se tem um Chiro velho que tá bem tranquilo, hoje é o Ismael, né? O dono do rodeio aqui, né? Esse tá bem tranquilo. São 4 dias de festa, 4 dias de tempo bom, casa cheia todos os dias e certamente esse domingo não será diferente aqui em Itajaí, no Parque do Agricultor, né, Ismael?
4: É isso aí, Rafael. É o 5º dia de rodeio hoje, então céu azul aí, coisa mais linda, o tempo nos ajudando muito e pra finalizar, né? Receber todo mundo hoje aqui com grandes shows, entrada gratuita no parque, de novo, reforçando, né? Entrada gratuita para pedestres, não paga nada para entrar, só quem quiser estacionar, e shows com Lisandro Amaral, Tchê Garotos e Grupo Marcação, tudo gratuito. Uma baita estrutura para receber todo mundo.
2: É percebido, né, Ismael, a circulação de pessoas, famílias, pais, crianças, e para as crianças, para o adulto tem várias atrações, para a alimentação, lojas, utensílios, mas não esquecendo para as crianças, um baita parque.
4: Isso aí, tem um parque de diversões e hoje também na cancha tem ainda uma apresentação da equipe Babalu, que vai ser por volta das 15 horas, isso. E então, que é voltado também para a família, para a criançada, que são os animadores, né? Então, já tivemos 2 dias, foi sucesso, aqui bancada lotada. E aí, agora também é hoje para finalizar o rodeio com eles. E esse parque de diversões está montado aqui também com vários brinquedos para adulto também, né? Tem os brinquedos radicais ali, não é só para. Então, tem muito adulto ali nos. Depois nós vamos lá, Rafael.
2: Vamos pular essa parte aí.
4: Tá bom então. Mas é isso aí, tem um parque de diversões aqui, tem os expositores para visitar aqui. Tem bastante coisa para vir passear sem custo, né? Ele é gratuito, de novo, reforçando. Então vem aqui no parque, tem as provas de laço, expositores, parque de diversões, animadores, tem para todas as idades aí.
2: Maravilha. E lembrando, né, Ismael? Lembrando, eu tenho um carinho muito grande para aquela região do Médio Vale. Vou falar o Médio Vale num todo. O Vale, Médio Vale, semana que vem, merecidamente, uma festa, uma atração em Benedito Novo. Um grande evento lá, né, Ismael?
4: Isso aí. Semana que vem, de 12 a 14 de junho, a Expo Benedito Novo, a primeira Expo Benedito Novo, né? A gente tá na organização lá, Mega Produções, minha empresa, junto com o município, Rodeio Country. Shows com o Talagaço, Tia Chaleira, Candeeiro, Carisma, Garotos de Ouro, Rodeio Caltra gratuito, exposição de animais, encontro de carros antigos, cavalgado, vai ter uma cavalgada lá também. Então, assim, pode acessar o Instagram da primeira Expo Benedito Novo, lá tem mais informações. Então, de 12 a 14 de junho, Rodeio Caltra é a grande atração lá também, tudo gratuito, entrada gratuita nos shows e no rodeio.
2: Então, tá bueno, Ismael, será uma grande festa, com toda certeza, e se tudo correr bem, estaremos por lá também, né? Falta pouco pro Ismael dizer assim, ó, e o Tchê Menina ao vivo, né? Falta pouco pro Ismael dizer o seguinte, e o Tchê Menina ao vivo lá em Benedito Novo, seria um presente lá pra região, devido ao carinho que as pessoas têm com a rádio lá, né, Ismael? Então, vamos conversando e quem sabe a gente estará junto lá no próximo semana, nessa terra querida, que é Benedito Novo.
4: Não, vamos lá, eu já vou falar então, pode falar aqui? Vamos lá, vamos fazer o Tchê Menina ao vivo lá. Já pro pessoal de Benedito Novo que tá ouvindo aí, a região toda lá, Tchê Menina ao vivo lá, então, no domingo, direto da primeira Expo Benedito Novo.
2: Maravilha, tá aí, ó, parceiro é parceiro. Valeu, Ismael, um grande abraço, ressuscitou o Ataildo aí, ó, como diz o Sarapico, canela seca, né, parceiro, velho? Escolhe uma, Ataildo, eles conhecem Busca a Barbaridade, escolhe uma, meu galo.
5: Miro Saldanha, perfil gaúcho.
2: Na lá, né? Miro Saldanha, perfil gaúcho. Quero mandar um grande abraço pro meu amigo, meu irmão, parceiros, amigos, irmãos da SSA Materiais Elétricos e Hidráulicos, meu amigo Sérgio, Sandro, toda a equipe da SSA Materiais Elétricos e Hidráulicos, tudo que você precisar, a pronta entrega com atendimento diferenciado. 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Iniciando os trabalhos por aí, né, Sergião? Iniciando os trabalhos por aí. Eita, vamos que vamos ir desse jeito, meu galo velho. Talvez não tenha comido o Saldanha ali, Adriano, mas tem com os monarcas, né? Tem com os monarcas aí, perfil gaúcho, que diz o seguinte: quem é feliz já enriqueceu, né, parceiro? Quem é feliz já enriqueceu, né? Quem é feliz já enriqueceu. Vamos que vamos desse jeito, parceiro velho.

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1: 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Sociedade 1º de Janeiro informa aqui na Menina a hora certa. 10:50, faltando 11 minutinhos para as 11 horas da manhã. 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
7: Tem também. Bueno, e tamo de volta com o nosso Tchê Menina. Perceba aí que já teve campeão, né, Taça Cidade de Itajaí, meu amigo Lúcio. O Lúcio que aproveito para parabenizar, obviamente, e já para fazer o convite, porque vem aí no mês de agosto, no CTG Galpão Amigo, mais um grande rodeio, né, Lúcio?
8: Bom dia, Rafael. Parabéns pelo teu programa, Tchê Menina aí, que é há 40 anos nós temos escutando, né? Então, graças a Deus, né? Fomos campeão aqui em Itajaí, no Internacional. Parabéns a eles, o CTG muito bom, o CTG deles aí também. E já deixa a deixa aí para convidar todos os laçadores e apreciadores de evento no dia 14 a 16 de agosto no CTG Galpão Amigo de Timbó, né? A gente faz com muito amor, com muito carinho, esperando o povo, sempre vem para se divertir, para laçar, para ganhar, levar os prêmios e ser bem recebido na cidade de Timbó.
7: Valeu, Lúcio, grande abraço e leve meu fraterno abraço a esse galpão amigo que sempre nos recebe muito bem por lá.
8: Obrigado, Rafael, e você vai estar lá também. Muito bem.
7: Valeu, Lúcio, um grande abraço, amigo velho. Aproveita e escolhe uma, meu galo.
9: Olha, vamos pedir uma do Baitaca aí pra nós. Baitaca. Tá bueno.
7: Dá doma pro rodeio, pode ser?
9: Pode ser. Manda a bala que é boa.
7: Valeu, amigo velho. Vamos que vamos. É, por aqui também, vereador Timoto, representando o CTG Coração do Vale. Há 15 dias atrás estivemos por lá numa grande festa, né, Timoto?
10: É isso aí. Bom dia, Rafael. Bom dia a todos os ouvintes da Rádio Menina. Aí prestigiando o rodeio dos amigos do Independente da Querência aí. E já de contrapartida, parabenizar pelo evento. Sensacional, muito bem organizado e recebendo aí os amigos tradicionalistas.
7: Então tá bueno, coração do vale, o coração mais querido do Brasil. Essa frase é minha, o Ramon um dia lá na rádio ouviu falar coração que mais pulsa. Aí o Ramon saiu dizendo por aí que a frase foi ele que inventou. É, essa frase foi eu que falei lá no estúdio da Rádio Menina e o Ramon saiu dizendo por aí que foi ele. É, meu amigo Ramon, amigo de 30 anos, é, e uma pessoa que eu tenho um carinho muito grande, pai, esposo, amigo, empreendedor, um jovem muito comprometido com o Gaspar, é, que ama a sua cidade e, sobretudo, incansável à frente do CTG Coração do Vale, que promoveu, né, ainda não temos os números, né, Ramon, mas foi visto que foi um dos maiores rodeios até hoje, né, Ramon? Bom dia.
11: Bom dia, Rafael, bom dia aos amigos, vou chamar de amigos ouvintes da Rádio Menina, que como volta e meia a gente tá falando aqui, a gente vai... Quando a gente anda pela cidade, as pessoas, oh, te escutei lá no Rafael Luiz, isso é bom porque como o programa é audiência, né? E sim, o rodeio foi um sucesso, né? O rodeio, graças a Deus, foi, não tivemos nenhum incidente grave, nada, o rodeio foi muito bom, o tempo colaborou, as provas foram todas perfeitas, entregamos o rodeio com a gineteada às 18h30 de domingo, então o rodeio para a parte campeira foi, né, não tocamos nenhum dia após as 11 da noite, então normalmente entre 10 e 11 da noite estava acabando as modalidades, os bailes sucesso, né, os shows sempre lotado, então a gente só tem que agradecer, né, a palavra pós o rodeio sempre é agradecimento, né, agradecer todas as pessoas que apoiaram, agradecer o patrão Vanderlei que liderou toda a nossa diretoria, aos amigos diretores do CTG Coração do Vale, a população que compareceu, toda a região que esteve lá prestigiando. E isso deixa a gente no momento de querer fazer mais, né? De querer cada vez buscar o melhor para entregar um rodeio melhor para a população.
7: Rodeio, Ramon, um rodeio que passa dezenas e milhares de pessoas, obviamente que requer uma programação. Talvez seja ainda cedo, mas obviamente já estão em conversa para o próximo aí de 2027. Não tenho dúvida disso, né, Ramon?
11: Amanhã à noite é a primeira reunião. Tivemos uma reunião na quarta passada, mas foi a reunião assim para colocar os papos em dia, colocar o que aconteceu no rodeio, o que, que melhora, o que, que precisa melhorar, o que precisa fazer. Mas a partir de amanhã a gente começa a programar o rodeio de 2027. Isso a gente já tem na cabeça, a diretoria quer cada vez. E uma palavra, uma frase que a gente falou, nós podemos fazer 50 rodeios. Nenhum vai ser perfeito, nem nós e nem ninguém. Sempre vai ter uma coisa para melhorar, uma coisa para mudar, e isso só vai acontecendo com o tempo.
7: Ramon, nome da Rádio Menina, tu sabes disso, né? Você convidado para voltar na rádio para falar sobre isso, conforme falei pro Anderley também, e a Rádio Menina tem uma honra muito grande em poder falar aí desta marca, né? E o Ramon do MTG do estado de Santa Catarina.
11: Agora falando não como Coração do Vale, como diretor do MTG de Santa Catarina, né? Eu quero parabenizar o Independência da Querência, né? O Andrei, a Mega Produções, um baita rodeio que tá acontecendo aqui, que aconteceu aqui em Itajaí, que ainda está, quem quiser vir para cá hoje, tem shows gratuitos, entrada franca, então vem aqui para Itajaí, no Parque do Agricultor, e a palavra aqui é parabéns, tá? O Andrei fez um rodeio de marca maior, a Mega Produções apoiando na parte artística. É indescritível o que aconteceu aqui nesses 4, 5 dias de rodeio aqui. A gente tá desde quarta-feira aqui acampado, e o rodeio aqui do Independência da Querência é só os parabéns, tá? A cancha vai entregar hoje por volta da 4 também, 4, 5 da tarde, com toda a programação campeira, e aí depois é só os bailão aí, quem quiser vir curtir, e quem quiser vir aqui em Itajaí conhecer pessoalmente o Rafael Luiz, é só chegar aqui, tem o balão da Rádio Menina, tem a caminhoneta Rádio Menina, chega aqui e conhece essa linda pessoa.
7: Nós vinha muito bem na conversa do camperismo. Entrou no assunto dos bailão, eu e o Ramon fomos esmurecendo, que não faz mais parte do nosso mundo, né, Ramon? A gente foi entristecendo, né? Que nem tirar os balão da tomada, né, Ramon?
11: A vida da gente vai levando a gente pra um caminho que a gente só se preocupa mais com a cancha, né? O baile agora não dá mais, né?
7: Mas escolhe uma.
11: Eu acho que assim, ó, em homenagem a nós do nosso tempo, Somos Bem Louco, do César Vieira e Rogério Melo ali, ó, essa é pra nós, hein?
7: Valeu, Ramonzito. E pro meu amigo Alessandro Menezes de Camboriú, meu amigo Alessandro Menezes, sua esposa, no Rasto da Gadaria, baita música, com Jairo Lambari Fernandes, né, no Rastro da Gadaria, e talvez tem com outro artista ali, o Adriano vai campear aí, tá bueno? Vamos se abraçar e dar uma choradinha aí, Ramon, velho, né? A Iva e a Petra estão chegando aí também, né? Ela disse, tá vendo aí, tá vendo, né? Tá vendo? Vou lá no acampamento, sim. Feito? Vamos ver música deste jeito, parceiro, velho.

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3: Bueno, e tamo de volta com o nosso Tia Menina. Por aqui, Valmir Castanha, do CTG Coração do Vale. Mais um troféu para Gaspar, patrão de piquete.
4: Bom dia, Rafael, pessoal da Rádio Menina, um prazer imenso falar contigo. Tava vindo pra cá te ouvindo, né? Então, e feliz da vida, mais de um ano parado, sem laçar. Vim aqui representando o Coração do Vale, com a modalidade patrão de piquete e faturei. Então, tô muito feliz, agradeço aí a família e todos os amigos, o Ramon aí pelo acampamento. E um amigo também presente aqui nessa grande festa.
3: Maravilha. Ramon, tu laçou?
5: Depende do ponto de vista. Não.
3: Pederiva também.
5: É, o Pederiva também ganhou patrão de piquete, ganhou dupla. O Coração do Vale, graças a Deus, teve várias premiações. O patrão Vanderlei também ganhou a dupla aqui também. E hoje ainda tem as finais da equipe, nós temos várias equipes, né, classificadas. Eu e meu parceiro, o Timothy, classificamos na final do Criolaço, lançamos a final do Criolaço. Não tivemos o privilégio de ser campeões, mas jogamos a final ali, jogamos algumas armadas de volta de final e estamos classificados para Esteio, né? Então, outubro desse ano, a final em Esteio do Criolaço, Ramon e Timothy vão estar na boca do Brett lá no Parque Assis Brasil.
3: Aguenta, quando é que é? Setembro?
5: Outubro.
3: Até lá eu vou escutar muito isso aí, Ismael. Ramon, eu queria que tu falasse com o Ismael sobre esse rodeio, sobre esse grande rodeio que aconteceu aqui em Itajaí, que eu vou tomar um chimarrãozinho.
5: Assumindo os microfones aqui da Rádio Menina, primeiramente, Ismael, parabenizar, tá, pelo baita evento que vocês estão fazendo aqui junto com o Andrei. Eu comentei agora há pouco com o Rafael Luiz, a linda estrutura que está aqui. Eu queria que você deixasse uma mensagem aqui e o convite que eu rodei hoje vai até as 10 da noite, quando acabar a domingueira.
6: É isso aí. Então, obrigado, Ramon, obrigado a todos os visitantes, primeiro, que tiveram aqui já. E, bom, agradecer o dia, o tempo, o final de semana todo nosso foi abençoado. E hoje esse dia lindo aí, né, um céu azul. A gente está preparado aqui, preparamos uma estrutura para receber todo mundo muito bem. A parte de praça de alimentação, tudo com tablado, um grande pavilhão, várias opções de alimentação. Hoje temos shows, né? Ainda temos shows com Lisandro Amaral, Tia Garotos e Grupo Marcação, tudo gratuito. A entrada no parque de rodeio gratuito para pedestres, não paga nada durante todo o dia. Então, assim, vem para cá hoje até 10 da noite, que nem o Ramon falou. Estamos preparados para receber todos aqui.
5: Isso, então é gratificante. Vou devolver o microfone pro Rafael. Mas, Rafael, eu quero falar aqui como membro da diretoria do MTG e faço parte da 8ª região tradicionalista. É importante a Mega Produções estar junto com os CTGs para fazer esses lindos eventos. Nós estamos com o rodeio de Itajaí, voltando, né, depois de 6 anos, fazer um baita rodeio. Brusque, esse ano vai para o terceiro ano também, que voltou, ficou 5 anos parado. E Luiz Alves vai fazer outro rodeio. Então a 8ª região, ela, nos últimos 2 anos, ela saiu de 4 rodeios da região para 12. Isso é importante, e isso só acontece porque os CTGs, eles têm parceiros dos eventos, e a Mega Produções está sempre junto com o CTG, está sempre apoiando, e isso é muito bom pra gente. Rafael Luiz, agora eu vou devolver o microfone para você, senão daqui a pouco eu não largo mais.
3: Fala com sabedoria. E lembrando que semana que vem, grande festança em Benedito Novo, a primeiro Expo Benedito, né, com rodeio country, vários shows, várias atrações, de sexta a domingo, e domingo, tchê, menina, ao vivo em Benedito Novo. Domingo, Tchê Menino ao vivo em Benedito Novo. Fala, Alana. Pode falar, Alana. O teu pai chega de falar, agora você pode falar.
7: Oi, bom dia.
3: Escolhe uma música.
7: O Morto do Negro Geada.
3: Ou A Morte do Negro Geada? O Enterro do Negro Geada?
7: O Enterro do Negro Geada.
3: Então tá bom, Ana Pietra, tá ouvindo no carro. Manda um beijo pra tua amiga Pietra que tá chegando aí.
7: Um beijo, Pietra.
3: Ah, que tal? A Pietra também pediu a música, né? Estão no carro ouvindo a música Frutificando, do grupo Rédea Solta. É, Frutificando, do grupo Rédea Solta. Feito isto dito, vamos experimentar uma agora daquele bolicho ali. É, ali tem água mineral, né? Lá do meu amigo Ismael. E quem for a Guaramirim, onde é que almoça, Ismael?
6: Churrascaria Costello, na BR-280 ali, só chegar, tá de portas abertas lá.
3: Maravilha, vamos que vamos, um abraço pro meu amigo Leal, parceiraço por casa, tomando um mate e acompanhando sempre o Tia Menina. E o amigo Leal manda um beijo pra esposa Gisele, a sogra Lídia e pede tranco, velho fandangueiro. Vamos que vamos!

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6: Bueno, e estamos de volta com o nosso Che Menina, ao vivo, diretamente aqui da cidade de Itajaí, essa cidade maravilhosa. É, o Chiro Velho aqui, deixa eu chegar aqui, vamos dar uma olhadinha aqui. É, ó, começar por aqui, ó. No cardápio aqui tem pipoca de linguiça, combo família, pipoca, bolinho, bolinho aipim, costela. Também bolinho de aipim com queijo, mix de pastezinhos que eu adoro, também minis pastéis, bolinho de aipim com costela, uma infinidade de coisas aí, logo na entrada do parque aí, né? Logo na entrada do pavilhão aí, daqui a pouquinho nós vamos experimentar um inclusive. Aqui, né? Tem a roda gigante de costela, né? Aqui tem a roda gigante de costela, pessoal nos preparativos aqui das costelas, vou dar uma olhadinha aqui, o pessoal tá fazendo fogo por aqui já. Que hora que vai pra roda gigante a costela aí, amigo velho? Meio-dia já tá liberado? Meio-dia já tá liberado, então. Ah, agora tempo atrativo aqui. Lógico, agora outro processo, né? Agora outro processo, que maravilha. Né, aqui ao lado também tem costela no pão, vários petiscos. Nesse lindo evento aqui na cidade de Itajaí. Né, meu amigo Ismael, né, só no... Tá entrando bem, né, Ismael aí, né? Tá girando, né? Tá girando, tá entrando bem, né? Que maravilha, né? Meu amigo Clebinho, antes que eu esqueça, tem uns recados aí, né, parceiro velho?
7: Bueno, moçada, eu queria deixar também uns grandes abraços aqui, na cidade de hoje, aqui em Itajaí, nesse grande rodeio. Queria deixar também meu convite para todos ainda que ainda não conheceram a cidade, não conhecem Itajaí, que muitos poucos não conhecem Itajaí, mas que venham para o rodeio hoje, independente da querência, esse baita evento. E tem muita festa pela tarde ainda. Grupo Marcação hoje. Che Garotos fazendo um grande baile aí. E com entrada franca, inclusive. Então, ainda fica tempo ainda de conhecer o grande rodeio da Independência da Querência aqui em Itajaí. Eu queria deixar alguns abraços aqui, em especial o meu amigo Adalberto, o Black, a Cristina, a Laira, a Laís, a Larissa e também o pequeno Lian, que tá chegando aí, né, Adalberto? Aumentando a família, né, meu galo? Então que venha com saúde esse garoto aí, que papai do céu abençoe ele e toda a família aí, né, para que daqui a pouco ele possa estar aí junto com a gente aí também nos Rancho de Taura, nos Tchemirina, escutando e prestigiando da mesma forma que faz o meu amigo Adalberto Black, beleza? Queria também deixar um grande abraço aqui e os meus parabéns, felicidades a uma menina que eu vi nascer, vi criar, sou muito amigo da família, que é a Maria Clara, filha do meu amigo Nelson da Academia Tia Menino. Maria Clara é uma das proprietárias hoje, junto com o meu amigo Richard, e hoje tem vantagem de sobra hoje para comemorar o aniversário da Maria Clara, 21 aninhos, né, Maria Clara? Que felicidades então a você, a toda a sua família, o Jair, teu tio que tá aí com vocês hoje acampado aqui no rodeio, que fica aqui de coração do Kleber, né? Os meus parabéns e felicidades a você, tá? Que papai do céu te abençoe sempre, te dê muita saúde, que você continue sempre sendo essa menina maravilhosa que você é, filha do meu amigo, do meu irmão, do meu mestre, inclusive meu professor de dança, né? Nelson da Academia Tia Menina, beleza? Adriano Franco, tem recado daí, parceiro velho? Pode chegar então.
8: Então tá, Kleber. Vamos chegar aqui.
6: Então tá bueno.
8: Então deixa eu chegar aqui, Rafael Luiz, trazer o recado aqui do pessoal, senão fica todo mundo brabo comigo, né? Rogério Bauer, um abraço. O Rogério trouxe uma situação inusitada. Ele falou assim: Adriano, só tô conseguindo ouvir a Rádio Menina pelo aplicativo. a minha rádio aqui não tá pegando. Eu falei, então já descarta o teu rádio, porque tá todo mundo ouvindo. E de fato o problema era no rádio dele, já foi resolvido lá. Um abraço aí pro Rogério e também pra Sandra. Também abraçando aqui o nosso amigo, né, que o Jerry de Gaspar, abraçando todos os seus amigos, né, a turma é grande. A gente sempre deixa aqui e estende um abraço a todos os amigos dele, né? O Zé, o Marcelo, o vovô Ed, João Cabide, Banana, toda a turma aí que é sempre abraçada por ele. Recado também chegando aqui no 21026515. Manda um chasque aí pra minha afilhada Manuela. Hoje recebeu sua primeira comunhão. É, e ele coloca aqui que todas as bênçãos, né, venham estar sobre ela. O Josiel, abraço também aqui pro nosso amigo Marcelo Suter, né, pediu uma aqui pra gente tocar, uma vaneira bem cuyuda. E abraça aí o Cláudio dos Colorados, o Jairo, o Jerry, Rogério, Mila, todo o time aí que tá sempre acompanhando a menina. Gilson Paim, tamo junto, manda os parabéns pra minha prenda Mari, 24 anos de casados, hein? Não são 24 meses, né, meu caro? Felicidades aí pra vocês, né? Continue aí com muito respeito, né? Que possam introduzir sempre nesse matrimônio aí muito companheirismo, muita parceria. Muitas das vezes falta isso nos casamentos. Abraço aqui pro Batata também. Toca aí Classificando as Morenas pra gente, Adriano. Sandra Pau, da Itoupava Norte, também acompanhando o nosso Tia Menina. Um abraço pro meu amigo Alexandre Winter. Já deve estar preparando a proteína, né, para que a dona Tati Winter venha dar um 10 para ele nesse domingo. Abraço também para Lelê Winter, cantora, né, das boas. Um abraço aí para Lelê, né? Estão lá na Água Verde acompanhando a menina. Meu amigo Dirceu também, Dirceu Teles, a Fábio também lá na Água Verde, as crianças acompanhando o nosso Tia Menina. E fecho aqui, Rafael Luiz, mandando um abraço pro José Couto, pediu aqui Gaiteiro Roncador com os filhos do Rio Grande. E tem um recado também do meu xará, o Adriano Azevedo Vascaíno, que também não perde uma edição do Tia Menina. É só me chamar que eu tô por aqui, tá?
9: Bueno, obrigado, Adriano. Até fico feliz, Adriano, nos ajudar, obviamente, porque nós estamos aqui, como diz, no fervo, né? No fervo. E bastante gente manda zap pra mim, agradeço, fico feliz, uma barbaridade, mas o Adriano ajudando aí, o Kleber ajudando, é bom uma quantia também, né? Porque principalmente mensagem de áudio fica difícil para nós, né? Principalmente mensagem de áudio fica para nós devido ao barulho. Mas não, um abraço para amigo Josney, pede uma do saudoso Pedro Hortaça, timbre de galo, maravilha. É, baita, saudoso Pedro Hortaça, meu amigo Josiel Krug. Valeu, Josi, um abraço. Manda um beijo para afilhada Manuela, recebeu a primeira comunhão, que Deus abençoe. Valeu, Josiel, pessoa queridíssima também, o Josiel Krug, né? Rafael Luiz, manda um abraço pra família Cabana. Agora tô morando no Paranazão, lindo oeste, fazendo uma costela fogo de chão. Tamo levando a vida na roça, tô sabendo. E trabalhando com vaca leiteira. Saudade de tomar um Camargo, velho, né? Apojar aí uma vaca leiteira, tomar um Camargo, velho. Saudade. E manda um abraço para o sogro, o seu Sérgio Capelletti. Então, um grande abraço, italiano, e tudo de bom na gente, Paraná, inclusive algumas regiões com muita origem italiana de verdade, né? Mandar um abraço também para os meus amigos, o Wagner Schneider. Valeu, Wagner, um grande abraço. É o Wagner acompanhando o programa, pessoa queridíssima também acompanhando o programa. A Ivone Gol e o seu Luiz Gol, na Oscar Host, também acompanhando o programa. E meu amigo Sérgio, parceiro réio, Sérgio da SSA Matriz Elétricos Elétricos e Hidráulicos, como é que tá por aí, parceiro véio? Mostrou no início, né? Mostrou no início. 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E dele rédea pro gateado, parceiro, velho. Vamos ver música deste jeito.

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1: Deixa eu mandar um abraço aqui pro meu amigo Cristiano, né? 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Valeu, Cris, um abraço. Já colocou a proteína, já colocou na grelha. 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Uma empresa de grande sucesso, e o Cris sempre acompanhando o nosso Tchê Menina. 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
4: Bueno, estamos de volta com o nosso Tchê Menina. Lembrei. Estamos de volta com o nosso Tchê Menina. Lembrei da música aí, parceiro velho. É. Mas que barbaridade. É, tamo que tamo. Meu amigo Ismael, né? O Ismael, chega pra cá. É, falar com o Ismael. Ismael, tá, além de ser um grande empreendedor, né, da Mega Promoções e Produções, também é conhecido como o Rei do Pastel. O Guinness Book vai passar por aqui para fazer o registro, né, que aprecia um bom pastel. Mas quero cumprimentar a senhora, né, a esposa do Ismael, a filhinha, Andrei, meu irmão, também o Márcio. Ismael, que grande evento, né? Que grande rodeio, né, parceiro velho? Só elogios, pessoas passando, praça de alimentação se preenchendo, né? E percebido muitas crianças, muitas famílias, né? Pessoas de todas as regiões, né, Ismael?
5: É, isso aí, Ismael.
4: Um pouco mais perto aqui do Sem Fio. Obrigado, Kleber. Depois eu te chuto na caminhonete também, depois dessa butada aí, parceiro. É, pode chamar, não precisa coicear.
5: E é isso aí, Rafael, é... A gente fica muito contente, né, de ver hoje já agora, né, no horário meio-dia, a praça de alimentação aí tá cheia, o público visitante vindo, um dia lindo, né, é, tu fala aí do, não é nada, ó, aqui, ó, tá vendo aqui do meu lado, chega a arrepiar, porque a gente trabalha pra isso, né, a gente, lá ano passado, quando acabou o rodeio em junho, a gente já conversou, começou a trabalhar esse rodeio, né, o Andrei falou bem antes, não é, até 5 dias de rodeio aqui. Mas é um ano de trabalho para chegar aqui. E a gente depende de muita coisa, né? O tempo é o principal dos patrocinadores, né? Então, hoje, esse final de semana inteiro nos ajudou, o tempo foi muito bom. Ontem, hoje principalmente, 2 dias lindos. Então, assim, é sucesso essa parceria com vocês. Tá aqui a Rádio Menina de Blumenau, tá ali o Osmar aí com a Rádio de Balneário. É assim, então é gratificante mesmo. E, bom, de novo, mais uma vez, o convite, né? O pessoal pode vir pra cá. Tem programação até 10, 11 horas da noite. Enquanto tiver público, a gente vai tocar hoje. É gratuita entrada no parque para pedestres, totalmente gratuito o dia todo. A parte de shows hoje, show com Lisandro Amaral, show com Tchê Garotos e show com Grupo Marcação, tudo gratuito. Tá, provas de laço, as finais hoje, equipe Babalu, animação lá na cancha, parque de diversões. Então, pode vir pra cá, a gente tá esperando, tem estrutura para receber todo mundo.
4: Maravilha. Lembrando, a entrada gratuita para pedestres, né? Se optarem estacionar, aí tem um custo simbólico. E um grande evento, então. E já aproveitando, né, Ismael? Domingo que vem, portanto, na verdade, sexta, sábado, domingo, a Expo Benedito, Rodeio Country, exposição de carros antigos, gastronomia, vários shows e também com a entrada gratuita, o Tchê Menino ao vivo no domingo em Benedito Novo. E você é o nosso convidado nessa grande festa, né, Ismael?
5: Isso aí, Rafael. Vários shows lá em Benedito Novo, né? Primeira Expo, né? Mas o destaque também pro Rodeio Country, gratuito, né? Que é ali na região, faz muitos anos que não teve Rodeio Country, então de forma gratuita ainda. Shows com Talagaço, Candeeiro, Tia Chaleira, Grupo Carisma, Garotos de Ouro e show nacional com Adi Chalana, tudo isso gratuito, tá? Entrada no parque, entrada no rodeio, nos shows, tudo gratuito também. Semana que vem, de 12 a 14 de junho, Expo Benedito Novo, ali em Benedito Novo.
4: Tu preferes o Talagaço, a loira tatuada ou tô bebendo demais?
5: A loira tatuada.
4: Tu, Kleber?
6: Tô bebendo demais.
4: Tio Chaleira! Tio Chaleira vai estar lá também, né? Vai estar lá também, né? Vai estar lá também. Então, aí, não. Tomei. Paguei. Né? Tô bebendo demais. Então, mas vai estar lá também, né?
5: Vai estar lá também, tio.
4: Graças a Deus.
5: É isso aí. Vamos lá, qualquer uma das duas aí vai ser bom demais.
4: Tá bueno, semana que vem então, sexta, sábado, domingo, semana que vem é dia
5: 12 a 14 de junho.
4: Né? 12 a 14 de junho, Expo Benedito, com shows citados pelo Ismael, Rodeio Campo, Domingo Time Menino Vivo, gastronomia e uma festa linda em Benedito Novo, tá bueno? Vai montar o barril de chope, né? Vai montar o barril de chope. Adriano, se botemos de música, parceiro velho, bem deste jeito.

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0: estamos de volta com o nosso Tchê Menina, falando aqui do meu amigo Batista Mazzucchi. Aproveitar e mandar vou pedir pro meu amigo Kleber mandar um retrato aí, bater um retrato aí pra nós mandar lá pra família Mazzucchi lá em Rio das Antas. Falta pouco pra nós ir pra lá, né, Batista? Falta pouco. Mas falando com o Batista aqui, hoje eu tenho a honra em falar, não tenho dúvidas nenhuma, que a erva mate Mazzucchi é a erva mais vendida na região. Digo isso porque o próprio Batista, que é um dos representantes, e hoje já tem a concessão da metade dos pés de erva lá da Rio das Antas, fala disso, mandar um abraço pro senhor gato. O senhor gato tá bonito, né? Tá bonitão, né? Tá gato, né? Tá diferente, não conheci na foto, né? Via Cred, ali é Via Cred. Batista, mas que honra, né, ter essa marca Mazzucchi. Nós já éramos amigos antes, né, dessa parceria, depois foi firmada essa parceria há muitos anos, e hoje a erva mate Mazzucchi sendo a mais vendida, né, Batista? Bom dia.
1: Bom dia, Rafael, bom dia, ouvintes da Rádio Menina, é um prazer estar aqui com um amigo, esse parceiro, que nem tu fala, 20 anos, sei lá, né? Se a Mazzucchi cresceu, devemos muito à Rádio Menina, ao trabalho do Rafael. Eu cansei de te falar, né, Rafael? Eu chegava pra oferecer, os caras estavam cantando, ouvindo o teu programa. Então é uma parceria que dá certo. Nós crescemos com o apoio de vocês e estamos aqui, né? Nesse evento, um baita rodeio aqui, né, Rafael? E a erva Mazzucchi presente aqui.
0: Maravilha. Batista, eu ia tocar pra ti a música, O Bagual da Madrugada, né? O Bagual da Madrugada. Mas como já é um tempo passado, tá aí a tocar pra ti Corpo Esgualepado, talvez, né? Mas em respeito, vamos pedir uma do Pedro Hortaça, então, que você falou aqui, né?
1: É, por respeito, mas o Corpo Esgualepado combina mais, né? Já que tu falou do nosso amigo Valmir Sorgato, né? Quero aproveitar e mandar um abraço pra ele. Deve estar lá no outro lado do mundo, porque esse cara, eu não sei se ele é piloto do Lula ou o Lula é piloto dele, porque ele não para mais no Brasil, né?
2: Não para mais.
1: Então toca pra nós uma do Pedro Hortaça aí, o Timbre de Galo, pra nós homenagear esse tronco missioneiro que você foi.
0: Talvez esta até já tocou, talvez, mas o Adriano, como é ligeiro no gatilho ali, ligeiro no laço, vai campear outra do saudoso Pedro Hortaça, né? Batista, bom te ver. Como ninguém é de ferro, como diz o Saulo Tavares lá em Brusque, da Rádio Araguaia, meu amigo, como ninguém é de ferro, daqui a pouquinho vão tomar uma, né?
1: Ah, com certeza, tô vendo que temos aqui uns butiá, umas coisinhas mais outras, aquela cachaça que o Rafael sempre tem da reserva.
0: Tá chegando uma, e com a erva mate Mazzucchi vai bem uma canha, né, Batista?
1: Combina. Aonde tem evento gaúcho, a erva Mazzucchi presente.
0: Maravilha, quero mandar um abraço pro meu amigo Anildo e a Sandrinha. Valeu, Batista. Valeu, amigo, velho, valeu. Valeu, valeu, ex-Bagual da Madrugada. Ex-Bagual da Madrugada, agora atual Corpo Esgualepado. Mandar um abraço, né, pro meu amigo, parceiro Anildo e a Sandra da Leffer Representações. E aqui chegando um esteio. Eu vinha no carro, Osmar, falando com o Kleber, e entramos no assunto de rádio, de amigos e pessoas. E obviamente a gente sabe que ninguém nesse mundo é insubstituível. E se tiver alguém nesse mundo que seja insubstituível, você é um deles. Falei isso pro Kleber, né? Você é daqueles, Osmar, que pode começar o programa às 9 horas da manhã e ficar na charla gaúcha até na outra segunda, e todo mundo vai estar no rádio te ouvindo, porque realmente você é um cerne, uma pessoa que contribuiu hoje, expandiu vários programas em outras rádios, porque você começou isso na Rádio Menina através do Dr. Narval. E se hoje as outras rádios abriram, e ainda agora as que estão chegando estão abrindo o horário, não tenho dúvida que você é um dos grandes desse aí, Osmar. Agora eu vou embora, tchau, obrigado, tchau, até amanhã. Fique com Osmar Fernandes agora aqui.
3: Não, mas então tá me chamando de velho, né? Tá certo, João? São 35 anos de rádio, né? 26 na Rádio Menina. E quando tu fala em Dr. Narval, que é o nosso patrão, deve estar escutando, deve estar lá na beira do açude, lá escutando a gente. E eu fico feliz porque tu também é cria dele, né? E ele sempre incentivou o tradicionalismo na minha carreira também, no jornalismo, inclusive. Eu devo muito, muito a ele. Foram 15 anos de bota a boca no trombone que eu apresentei, 15 anos. Enfim, agora estou mais aposentado, só estou domingo, né? Mas essas parcerias amigas, né? Como o Ismael e a Mega, a gente sempre que pode tá junto, né? Ainda mais esse baita evento aqui, né, Kleber? Então fico feliz e o sucesso que tu tens também em Blumenau, em toda aquela região, é algo fantástico, porque o comentário assim, não tem uma pessoa que fale mal da Rádio Menina de lá do programa Gaúcho de Tida, porque isso é forte, a cultura gaúcha é forte, é a família, né? Eu sempre digo, é Deus, é família, essa é a nossa sina, é o nosso objetivo, da gente continuar essa peleia aí, né? Às vezes eu quase que desisto, viu, Ismael? Eu fico meio cansado assim, né? Mas daí não paro, aí vem os incentivos e vamos continuar. E agora eu cantei agora há pouco aqui, né? Cantei duas marcas ali, que tomei esgolepado, e cantei ontem lá em Itacoaras. Mas aí foi o Marcos Nascimento, que toca violão pra mim, e ele é filho do Wilson, que trabalhou na Rádio Menina. E eu tava meio acomodado, ele, velho, tira essa pantufa aí, vamos cantar. E me botou no grupo lá, e tô eu de novo lá, cantando, né? 72 anos no lombo, né? E tamo lá, tem um grupinho bom. É, inclusive, vamos cantar em Blumenau, se houver um contrato lá.
2: Claro,
3: minha conta. O contrato tá feito. O próximo rodeio da Mega eu já tô contratado já. Mas valeu, obrigado, desculpa a brincadeira aí, mas sucesso pra vocês, tá, Cleber? Fique com Deus.
0: Obrigado. Osmar, é o seguinte, ó. Nós vamos ajustar isso já nas próximas semanas. Lá em Blumenau nós temos CTGs que se encontram durante a semana, né? São alguns CTGs, vou agendar as datas com ele. E a tua ida do teu grupo é por minha conta, Blumenau, né? Tem um ditado que diz, não se prometa o que não pode cumprir, e muito menos quando você está feliz. Mas eu tenho a ciência do que eu estou te dizendo. Nós vamos ajustar com o CTG de Blumenau, né? Temos algumas opções ali e é por nossa conta. Vou captar a tua ida ali com alguns investidores que nós temos e vamos levar o grupo aí para Blumenau, pode ter certeza. E você, Ismael, é convidado para passar no Rancho de Tauro ali, passe por ali primeiro no programa, cantamos ali e depois a gente se abanca no CTG. Eu conheço o Osmar há muitos anos, antes de trabalhar na Menina. E quando o doutor Narval me contratou, saí de uma rádio em Brusque, Araguaia. E aí, como é uma rádio AM, o doutor Narval disse o seguinte: Rafael, tu vai pra Balneário e se encosta no Osmar ali, porque tu vai sair de uma AM, vem pra uma FM pra aprender. E eu vinha diariamente pra Balneário e saímos da rádio, nós íamos num barzinho tomar um Denberg e comer caranguejo. Tu lembra, Osmar?
4: Casa do caranguejo.
0: Casa do caranguejo, né? Ainda bem que foi uma semana só, né, Osmar?
3: Já tava perdido. Aí, valeu, gurizada.
4: Eu vou tomar um caranguejo.
0: Tá, fica à vontade aí, tá bom, Osmar? Um grande amigo, um grande parceiro. Clebinho, que horas tem aí, parceiro, velho?
5: 29.
0: Não, vamos chamar o Adriano, então. O Adriano larga de lá. Osmar, escolhe uma música aí, parceiro, velho. Escolhe uma música.
3: Uma música? Uma marca buena? Assim, ó. Você já tocou?
0: Pra ti toca de novo.
3: Elton Saldanha e Erlon Pericles, amigos do tempo antigo. Que nós somos tudo amigos do tempo antigo.
0: Parceiro velho, eu sou franco e te digo.
3: Tem que dar valor para os amigos. Já tocou essa, não?
0: Tocamos de novo. Carca fogo aí, Adriano. E daqui a pouquinho a gente volta para pontuar nossos trabalhos aqui nesse lindo CTG, independente da querência, com a marca da Mega Produções. E semana que vem nós estamos tudo em Benedito Novo. Vamos que vamos.

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1: 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Um abraço aí pro Alex, né? Hoje tem back, hein? Tem back contra o Zequinha do Rio Grande do Sul. Blumenau que está muito bem, obrigado, liderando aí o seu grupo na Série D e também é líder da segundona catarinense. Daqui a pouquinho todos os caminhos levam aí o torcedor do Beck para o Monumental.

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5: Bueno, estamos de volta com o nosso Tchê Menina. Até vou pedir uma gentileza pro Kleber chamar o Ismael ali. É, chegou por aqui a minha esposa, a Iva, a mais bela prenda das prendas do rodeio. O Raibazão, hein? Lá da Center Joias, né, dona Iva?
6: Sim, lá da Center Joias. Bom dia. É, vim aqui prestigiar e também trazer a Pietra, que ela vai dançar.
5: E levar ela pra casa.
6: E levar o Rafael pra casa, pra ter certeza que ele vai voltar, né? Porque se tem bailão aqui, deixar sozinho tá difícil, né? É, um dia tá muito bonito, propício pra vir aqui aproveitar esse rodeio. Uma estrutura belíssima. Tenho certeza que todos vão gostar muito e prestigiar essas atrações, né, que a cidade proporciona para a comunidade, né, Rafael Luiz?
5: Então tá, muito obrigado, feliz em te ver aqui e a Pietra dançando daqui a pouco, né? Clebinho, amigo velho, obrigado, irmão.
7: Muito obrigado, obrigado a todos, Rafael. Estiveram com a gente até agora aqui em Itajaí. Ainda há tempo ainda para vir para a festa, para vir para o rodeio. Tem muita festa pela frente ainda. Marcação hoje à tarde. Tchê, garotos, vem fazer um grande espetáculo aí, que com certeza vai ser o baile do final da tarde e do rodeio, com certeza também. Então, fica aí o convite para vir. E quero deixar aqui meu abraço a você.

0: que não demore um ano para nós reencontrarmos, né, Taildo? Que não demore um ano para nós reencontrarmos.
1: Mas é verdade mesmo, que desculpa, eu tá meio fanho, não sei se é por causa do sereno ou é o limão selvagem que me fez mal, né? Mas temos se acertando aqui. O senhor falou do rodeio do Benedito?
0: É uma exposição que vai ter lá.
1: Ah, tá. Então vamos prosseguindo. Eu acho que pela metade do ano, mais ou menos, eu calculo, que daí a serração já foi embora e nós temos bem alinhadinho para um próximo rodeio.
0: Maravilha. Amigo Ataildo ali Brusque, né? Meu amigo, parceiraço. Trabalhei por lá também, amigo de mais de ou quase 30 anos, né, Ataildo? E bom te ver, te mandei um zap, né? Falando com o Sarapico hoje de manhã, falando da amizade. Te mandei um zap aí, que bom que você veio aqui, Ataildo.
2: Justamente, eu saí de Brusque pra vir aqui te visitar, encontrar o Sarapico, vim aqui tomar um trago nesse domingo maravilhoso do Independência da Querência. É sempre bom revê-lo os amigos. Ano passado a gente tava aqui e que essa irmandade, essa parceria de quase 30 anos, que dure por mais de 100. Tamo junto, meu galo velho.
0: Pra ti eu escolho. Ó, Doce Mar, buenas. Pra ti eu escolheria a música do Conjunto Fogo de Chão por Rebeldia. Que... É, tu é.
3: Selvagem.
0: É, selvagem. É, por Rebeldia. É. Que me perdoe, a dona da verdade, nessa vaidade e gostar de ti. Sou potro chucro e não renego feio. E dessas lidas aí, né? Essa aí cabia pra ti, mas vou dar uma segurada. Ismael. O Ismael, meu amigo da Mega Produções e Promoções. É uma honra muito grande. Trago meu agradecimento em nome do Grupo Narval Souza, né, de todo o Grupo Narval Souza, mas em especial do Marcos Roberto Jana, que é o nosso gerente geral lá em Blumenau, nosso amigo Ala, que é o artístico, e também a Mari Coelho Camp, que é a gerente comercial. Então, para nós, uma honra muito grande poder falar desse rodeio, falar da Mega Promoções e certamente se colocar à disposição.
4: Então, Rafael, agradecer o espaço, né, agradecer a parceria. Com certeza vocês fazem parte desse sucesso. A gente tá aqui vendo já a praça de alimentação cheia. O rodeio inteiro desde quarta-feira foi um sucesso, a parte de acampamento, parte de visitante aqui. A gente se preparou bem e hoje ainda tem o dia inteiro de novo, né? Vamos lá. Entrada gratuita no parque, tô para pedestre, né? Durante todo o dia. E shows gratuitos com Lisandro Amaral, Tchê Garotos, Tchê Chaleira. Temos parques de diversão, finais das provas de laço, show com a equipe de animadores lá na cancha, equipe Babalu. Então, assim, tem atração para todos os gostos, para toda a família. Parte de alimentação bem variada. Então, assim, pode vir, a gente está pronto para receber. Um dia lindo também, isso é essencial. E essa parceria aí com vocês, que para nós é muito importante, né? A gente sabe da força que você tem e a Rádio Menina tá aqui presente. Isso aqui para nós ajuda a engrandecer também.
0: Ismael, obrigado. E fortificando, todos os caminhos na semana que vem nos levam para Benedito Novo, 12, 13 e 14, a Expo Benedito. Exposição de carros antigos, rodeio country, shows nacionais, gastronomia nessa querida cidade. Então você que é de Benedito, você é do Médio Vale, Alto Vale, toda a região, convidado, porque semana que vem tem o Tchê Menino Vivo em Benedito no domingo e com certeza uma grande festa.
4: Isso aí, Rafael, sexta, sábado e domingo, então de 12 a 14 de junho, primeira Expo Benedito Novo. Domingo lá já está confirmado aqui, confirmamos ao vivo, já se contratamos ao vivo aqui já, né? A transmissão do programa ao vivo lá da Expo Benedito Novo. Então, shows, vai ter shows com Talagaço, Tchê Chaleira, Garotos de Ouro, Candeeiro, Grupo Carisma e show nacional com Adson e Alana. Tudo gratuito, rodeio country gratuito, parque de diversões também, praça de alimentação, exposições, uma festa bem completa lá em Benedito Novo.
0: Valeu, Ismael, um grande abraço.
4: Então, mas eu queria aproveitar aqui, Rafael, já o espaço e essa audiência toda aí, em julho agora, a gente tem um rodeio em Gaspar, no Tradição do Vale, né? De 12 a 14 de julho, isso... eu tô confirmando a data aqui, mas é isso aí. De 10 a 12 de julho, desculpa. Então, já aproveitar e fazer o convite pro pessoal todo aí de que te escuta aí da região. Gaspar, de 10 a 12 de julho, tem o rodeio do Tradição do Vale.
0: Do nosso amigo, irmão e parceiro Otocar. Valeu, Ismael, um grande abraço. Agora, com o teu permisso, tu é o dono da festa, vamos golpear uma, tá bom? Para

prontuar aí, peraí, Ismael, peraí só um minutinho. Para pontuar então, mandar um abraço pro meu amigo Jauri, da BR Mecânica Diesel, da Nova Diesel. Rafael Luiz, estamos meio distante. E aí, prestigiando o programa. Manda um abraço para nós aí. O Jauri, o Edson, Bali, a Sombrinha, Marinho da Cerâmica Fixo. Ô, Marinho, velho, aí é forte, hein? Também o Gambá, o Pedro, o Arthur, Peri, né? E mais uma dúzia de amigos e pescadores que estão aí acompanhando o programa. Valeu, Jauri, um abraço para você, o Edson, Bali, Sombrinha, Marinho da Cerâmica Fixo, Gambá. Gamba, né? Então sem acento é Gamba, meu sobrenome, Gamba, inclusive, Pedro, Arthur e o Peri, grande abraço para vocês. Também amigo Andrezinho, da Resgatec Guinchos, nosso parceiraço no Tchê Menino Vivo na sua casa. Valeu, Andrezinho, um abraço para você e todos da Resgatec Guincho, comemorando o aniversário, parceiro réio, né? E pede as coisas do meu rincão, para encerrar, Adriano, para encerrar as coisas do meu rincão. Agora eu vou te dar um abraço aí, parceiro velho. Valeu, Ismael, grande abraço. E como diz o Ismael, na vida nem tudo é dinheiro, tem coisa mais importante, né? Grande abraço e até amanhã às 19 horas, já com a programação completa da Primeiro Expo Benedito. Amanhã às 19 horas no Rancho de Taura, né? A programação completa da Expo Benedito. Feito, grande abraço e até amanhã.

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0: Até domingo que vem. 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

0: 1:19.
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1: Não tem jeito, meu compadre. 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

0: 1:59.
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0: daqueles que a gente gosta de todos os tempos, né? Inclusive mandar um abraço aí pra rapaziada toda que sempre faz o pagodinho pelas casas aqui da nossa região, né? 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

0: 2:39. 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

0: 2:59.
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0: 3:19.
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0: 3:39.
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0: fechando por aqui o É no Pagode, que volta domingo que vem.
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0: 3:59.
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0: 4:39.
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0: 5:19.
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0: 5:39.
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6:19. 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

0: 6:39.
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0: 6h59.
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0: 7:19.
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7:39. 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

0: 7:59.
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1: Ok, chegamos discretamente com a nossa skin diretamente de Nashville, em Tennessee, pra começar o Menina Country Show no oferecimento de Red Barn. Mais que um bar, uma experiência. Eu sou Juliana Tormena e a partir de agora eu trago muita música country pra você fazer o line dance, porque lá no Red Barn tem aula grátis.

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1: 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Vamos curtir uma da nossa amiga Kézia Nunes, que também é a atração que sempre passa pelo Red Barn. 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Chega mais, Kézia Nunes.

8:19.

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0: 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Vamos ouvir? É meia hora direto de country, aqui no Menina Country Show.
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1: 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As melhores bandas de country rock ao vivo, de quarta a domingo, a partir das 18 até a meia-noite. Agora a gente ouve uma do Bastardos Country Rock, com a participação de Rodrigo Haddad. 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Vamos ouvir Bastardos Country Rock, participação de Rodrigo Haddad.
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0: 8:39.
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1: 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Vamos ouvir mais uma chegando. Yuri, Kainan, nossos amigos que também se apresentam frequentemente no Red Barn e a gente ama. Chega mais, Yuri, Kainan.

0: 8:59.
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